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0: São 7 horas. 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

0: São 8 horas. 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

0: São 9 horas.
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Então viva, eu sou o Rui Cardoso e aqui estou eu para mais uma emissão do Legendado em Português, aqui na vossa rádio. Todas as semanas temos encontro marcado com duas horas de música da expressão portuguesa, mais as rubricas que fazem parte deste nosso programa semanal, aqui na Frequência Certa, onde vocês gostam também de acompanhar tudo o que se vai passando pelo nosso país e arredores. Bom dia, boa tarde ou boa noite com o Legendado em Português. Vamos então à música, para já, aqui nesta nossa nova emissão.

Já damos então sim início a mais uma emissão de 2 horas de Legendado em Português, com as suas rubricas e com a boa disposição deste vosso amigo Rui Cardoso e com a vossa participação através do nosso WhatsApp de serviço 967-505-645. Continua à vossa inteira disposição, como por exemplo, nos chegou aqui o Rui de Mafra, mais um Rui para se juntar à emissão. Olá Rui, já ouço Legendado em Português há uns anos e continua a ser daqueles programas que nunca falham. Vamos tentando não falhar e, pelos vistos, o Rui de Mafra também não falha para ouvir as nossas emissões regulares do Legendado em Português aqui na vossa rádio.

0: Primeira hora do Legendado em Português. Chegou o momento de abrirmos as portas ao Minuto de Saúde. É isso mesmo, é um vapt-vup com este Minutinho de Saúde aqui no Legendado em Português.
1: Está no ar o Minuto de Saúde aqui na tua rádio. A vitamina D é essencial para ossos fortes, sistema imunitário equilibrado e até para o humor. E grande parte dela é produzida através do contacto da pele com o sol. Nos meses frios ou em quem passa muito tempo em espaços fechados, os níveis podem baixar. O ideal é apanhar sol em horários seguros e manter uma alimentação equilibrada com alimentos ricos em vitamina D, como ovos, peixe gordo ou laticínios. Se tiveres dúvidas, uma análise pode esclarecer se estás com níveis baixos. Voltamos em breve com mais um Minuto de Saúde, cheio de informação que faz bem.
0: Estou de volta com mais música depois do Minuto de Saúde e antes do nosso bloco de comerciais que passa muito rapidamente.

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0: O nosso primeiro bloco de comerciais já lá vai e agora é a altura de ficarmos com a MPB, vista por Cláudio Canadá, ele que esta semana nos traz mais um intérprete da música brasileira, a música que nos chega do outro lado do Atlântico, a MPB, vista por Cláudio Canadá, no legendado em português.
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2: E aí, Rui Cardoso, tudo bem? Olha o Cláudio Canadá de volta trazendo mais um grande nome da música brasileira, contando um pouco da sua história, os fatos e as curiosidades sobre a sua carreira. E eu tenho a certeza, Rui, que você nunca ouviu falar do Elvis Presley brasileiro. É o Ângelo Máximo, que nasceu no dia 6 de outubro de 1948 na cidade de Goiânia, no estado de Goiás. O Ângelo Máximo começou a sua carreira artística participando como calouro no programa Show de Calouros do apresentador Silvio Santos. Isso o levou a gravar uma série de músicas que mais tarde se tornariam grandes sucessos da música popular brasileira. Em Goiânia, Ângelo começou a cantar com 8 anos de idade, interpretando as canções do Roselito, o famoso cantor e ator mirim espanhol dos anos 60. O nosso artista também é visto por alguns autores como pertencente à segunda geração da Jovem Guarda, que surgiu após o encerramento do programa exibido pela TV Record. A sua carreira iniciou oficialmente no ano de 1971 e ele também chegou a gravar versões das músicas do seu grande ídolo, Elvis Presley. Isso lhe inspirou a usar um estilo de figurino idêntico ao do astro americano e as famosas patilhas, juntamente com os macacões diferenciados. Com o sucesso obtido nos programas de TV e nas emissoras de rádio, Ângelo Máximo conseguiu separar a imagem do seu ídolo Elvis Presley e obteve o seu espaço entre o grande público brasileiro. Mas falando ainda em Elvis, temos aqui uma curiosidade. Ângelo Máximo afirmou que o cantor norte-americano tornou-se seu amigo a quando da sua ida aos Estados Unidos e o próprio Elvis enviava para ele os seus figurinos depois de usá-los. Era um privilégio para o cantor. Hoje o artista é proprietário, junto com a sua esposa Ana Clara, de 2 restaurantes em São Paulo e sempre gosta de receber os seus clientes e amigos para um almoço especial. Os salões dos 2 restaurantes são complementados pelo toque especial do artista, com quadros espalhados nas paredes, com fotos do cantor ao lado dos grandes amigos, dentre eles Roberto Carlos e Pelé. Recentemente, ele lançou mais um CD onde regravou, com uma nova roupagem, o seu maior sucesso, Domingo Feliz, e que vamos ouvir agora. Na próxima semana, o seu amigo Cláudio Canadá vai estar de volta trazendo mais um grande nome da música brasileira. Um abraço, amigo Rui, e também aos nossos queridos ouvintes.

MPB, vista por Cláudio Canadá. Estivemos com mais um momento da música brasileira vista à lupa pelo Cláudio Canadá. A rúbrica semanal, também aqui no Legendado em Português, a MPB vista por Cláudio Canadá, passa por aqui todas as vezes que o Legendado em Português acontece aqui na vossa rádio.

E estamos já a aproximar-nos dos finalmente desta nossa primeira hora de emissão, relembrando que depois do pipi do sinal horário, vamos voltar com mais 60 minutos, cerca de 60 minutos de legendado em português e com mais duas rubricas habituais aqui a passar no nosso programa, no vosso programa. Saudações também para a Patrícia de Santarém, que diz, adora a forma como contas as histórias das músicas, nota-se mesmo a paixão com que fazes isto. Algumas músicas têm alguma história para contar, outras nem por isso, algumas lembro-me, outras também nem por isso, mas por aqui vamos andando no legendado em português.

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1: São 10 horas. 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

Aqui estou eu então de volta para o início da segunda hora de emissão do Legendado em Português desta semana. E vamos já abrir também com uma mensagem que nos chega de Zurique, na Suíça. A Margarida, mesmo longe, o teu programa faz-me sentir perto de Portugal. Obrigado por isso. Também é essa a nossa intenção, estar mais perto dos nossos imigrantes que estão nas comunidades portuguesas espalhadas pelo mundo. Então, segunda hora, início da segunda hora, com mais música a passar por aqui, no Legendado em Português.

É muito bom poder contar com a vossa companhia aqui nas emissões regulares do Legendado em Português, 2 horas de música de expressão portuguesa, sempre aqui na sintonia perfeita da vossa rádio, e é muito bom também contar com a colaboração das várias rádios que transmitem o Legendado em Português e levam assim a música da expressão portuguesa mais longe e mais próximos de vocês, seja aqui em Portugal ou em qualquer ponto do globo ou através da internet, mesmo além, vamos além das nossas ondas hertzianas. Vamos continuar com mais música aqui no Legendado em Português.

0: Agora chegou a altura de ficarmos com a primeira rúbrica desta nossa segunda hora. Vamos então ao fundo do baú com a Naftalina, com Rui Cardoso.
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2: Hoje é a vez de falarmos de Fernando Farinha. Talvez poucas pessoas saibam que esta figura tão típica da cidade de Lisboa e da sua memória nasceu afinal no Barreiro, em 1928. O seu pai, barbeiro de profissão, decide tentar a sorte na capital e, com 8 anos, o pequeno Fernando vem viver para o bairro da Bica. No ano seguinte, canta pela primeira vez em público no concurso Entre Bairros. Triunfante, com a alcunha logo ali ficou o Miúdo da Bica. Com 11 anos, por morte do pai, torna-se profissional do fado, para o qual foi precisa licença especial. Apoiado pelo conhecido empresário José Miguel, vai ganhar 50 escudos por noite no Café Mondego. Pela mão de Fernando Santos, jornalista e autor, entra ainda criança no teatro de revista Boa Vaela, na qual se estreia, igualmente Lara Alves. Ofere 100 escudos por noite, assim ampara a família. O percurso das casas de fado será o seu destino nos anos que se seguem. Retiro da Severa, Solar da Alegria e Café Latino. Com 23 anos, vai pela primeira vez ao Brasil. Aí vai estar durante 4 meses, atuando nas rádios Tupi e Record de São Paulo. Ao longo de toda a década de 50, internacionalizará progressivamente a sua carreira junto das prósperas comunidades portuguesas, sobretudo do Brasil. Em 1957 é nomeado a voz mais portuguesa de Portugal pela Rádio Peninsular. Presente na televisão desde os seus alvores, Fernando Farinha participa no programa Melodias de Sempre. A década de 60 é o culminar da sua popularidade. Segundo classificado em 1961, triunfa em 62 como Rei da Rádio. No ano seguinte, vence o primeiro galardão Disco de Ouro, à frente de Calvário e de Tudela. Em 1963, ganha o Oscar da Casa da Imprensa para Melhor Fadista. Participou nos filmes O Miúdo da Bica e Última Pega. Continuou a sua carreira nas décadas seguintes, atuando sobretudo para as comunidades de imigrantes. Uma das suas facetas menos conhecidas é a sua capacidade como letrista e poeta popular. Os seus principais êxitos foram Sou do Povo, Deus Queira, Belos Tempos, Dias Contados e Menina do Resto de Chão, que vamos escutar já de seguida.

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1: Estivemos com mais uma boa recordação da música que se tem feito ao longo dos anos. Fomos ao fundo do baú, a música em português, em destaque aqui, na Naftalina com Rui Cardoso, e é com música da expressão portuguesa que vamos continuar já a seguir, e também com uma mensagem que nos chega de Munique, na Alemanha, com a Célia. Ouvir-te todas as semanas já faz parte da rotina. Obrigado pela dedicação. Quem faz por gosto, e eu faço por gosto, tudo aquilo que trago aqui à antena é sempre a pensar em vocês que estão na sintonia da vossa rádio.

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3: Agora é chegado o momento de ficarmos em linha com o Deco e com a Graça Cabral, mais uma vez, mais uma passagem aqui no Legendado em Português.
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4: Obrigada por se juntar a nós, é mais um Em Linha com a Deco. E o mês de outubro é um mês riquíssimo em efemérides, em dias especiais. E hoje quero falar-lhe do Dia Mundial da Alimentação, que será comemorado no dia 16, portanto está aqui mesmo à porta, e é uma excelente oportunidade para se falar não só numa dieta alimentar equilibrada, saudável, que tenha por base a dieta mediterrânica, que é, enfim, comprovadamente das melhores do mundo, mas também na necessidade de se reduzir o desperdício alimentar. É possível e é fácil diminuir os alimentos que são deitados fora. Estamos a falar de ganhos significativos para o meio ambiente, e o nosso planeta precisa que pensemos nele, mas também de ganhos importantes para o nosso orçamento familiar, para a nossa carteira. E certamente quem nos ouve é capaz de não ter a noção de que nós portugueses deitamos para o lixo quase que 1 milhão de toneladas de alimentos por ano. Isto significa um desperdício em média de 132 quilos de comida por cidadão. Esta é uma situação que tem que mudar. As sobras alimentares não são lixo, são efetivamente produtos, refeições, bens alimentares que podem ter uma segunda oportunidade, digamos assim, e que devem ser reaproveitados. E a ideia de que estamos a comer sobras alimentares não é uma ideia de pobreza ou uma ideia de, enfim, perdoem-me a expressão, de restos. Não. É pertinente, é urgente passar a mensagem de que aproveitar bens alimentares, seja por cozinhar ou cozinhados, é efetivamente uma modernidade, é a consciência de se adotar atitudes e comportamentos que são mais ecológicos, mais poupados, mais sustentáveis, não só no que respeita ao orçamento das famílias, mas também ao desperdício alimentar. Segue então algumas dicas que podem fazer a diferença e que podem fazer com que quem nos ouve passe a desperdiçar menos alimentos. Em primeiro lugar, é importante fazer uma lista adequada às suas necessidades antes de ir ao supermercado. Afinal, que alimentos tem ou não na sua despensa e no seu frigorífico? Será que passou revista a tudo o que tem? Não compre demais, porque na verdade pode estar a deixar passar o prazo de validade. E esta é a dica número 1. Ver o prazo de validade ou saber ler o prazo de validade, porque há diferenças. A durabilidade mínima significa que temos de consumir de preferência antes de. Esta é uma data mais longa. Tudo que seja conserva, por exemplo, consumir de preferência antes de final de 2026. Depois temos a data limite de consumo, consumir até 31 de outubro de 2026. E esta é uma data mais curta, que diz respeito aos alimentos que são mais perecíveis. Precisamos de fazer esta leitura, fazê-la de forma clara e passar revista a todos os alimentos sempre com o prazo de validade ou as diferenças do prazo de validade em mente. Depois, então, fazer a nossa lista de compras, ir ao supermercado, enfim, ao mercado, ao bazar, o que entender, e preferir sempre que possível alimentos da época, sobretudo se estivermos a falar de frescos, legumes e fruta. Comprar o que é nosso e o que é da época é ajudar não só o nosso bolso, mas também a agricultura nacional, claro. Depois, sempre que puder, compre a granela ou o vulso, reduz o uso excessivo de embalagens e compra também apenas a quantidade que pretende e que vai guardar com qualidade. Não se esqueça que não deve quebrar a cadeia do frio, guarda em casa corretamente os alimentos e depois, sempre que sobe refeição, faça, enfim, um novo prato, dê largas à imaginação e consuma sempre as sobras. É uma boa maneira até de praticar a culinária e despertar em si o Masterchef. Até breve.
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3: Semanas, na segunda hora, aqui aparece a Graça Cabral com Em Linha com a Deco para nos trazer as dicas e sugestões da Deco aqui na nossa emissão. Vamos voltar à música e caminhar em direção ao final de mais uma emissão. Pois é.

Estamos mesmo a caminhar para os finalmente de mais uma emissão do Legendado em Português. Para a semana, encontro marcado no mesmo sítio, à mesma hora do costume. E durante a semana, sejam felizes e façam alguém feliz. Beijinhos e abraços e até para a próxima semana.

0: São 11 horas.
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0: São 13 horas. 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

0: São 14 horas. 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
13: Está no ar a emissão 696 do Clube Megahertz.
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13: Sim, senhor, está de volta ao Clube para mais uma emissão semanal aqui na Rádio de Todos os Sucessos. Comigo, aos comandos, conto também com o meu colega Carlos Cunha, que daqui a pouco traz Pão Fresquinho, é o seu espaço Pão do Dia, com mais uma história musical. Terei também o 16º episódio dos Discos Perdidos, na segunda parte, a piada seca do dia e o Clube Mega 10 Anos também, com uma faixa para recordar. Para já, arranco com Elisa e Tiago Nogueira, vocalista dos 4 e meia. Os dois artistas lançaram A Saudade Aperta, o novo tema que volta a juntar as duas vozes. A canção sucede a Como é Fraco o Coração, o dueto que os juntou pela primeira vez em disco e um dos temas portugueses mais tocados nas rádios nacionais. Bem-vindo ao Clube Megahertz.

0: Esta saudade aperta antecipa o EP, que será editado no início do próximo ano e vai ser apresentada ao vivo em Alvar, Lisboa, Bragança e Coimbra. Escrita por Tiago Nogueira e Carlos Moisés e conhecida primeiro através dos Quinta do Vil, a canção regressa agora numa leitura nas vozes da Elisa e do Tiago Nogueira, com produção de João Só e João André. No centro está um sentimento que acaba por ser universal, entre a nostalgia, a distância e a falta de alguém. Esta é a saudade que não desaparece, que cresce devagar até se transformar num momento de partilha.
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0: Michael Kiwanuka apresenta Summer Clothes, o primeiro avanço de Fudge, o seu quinto álbum de estúdio, com edição marcada para o dia 23 deste mês de outubro.
2: As far as music itself goes, you know, the simplest thing to forget is that what music is about, and any kind of art form is about, is creating the kind of things that you think are beautiful. In other words, when you sit as a piano player and you're creating, you have to learn to be certain about what you like, not what you think sounds good to someone else. Say, first thing is you have to

0: uma abordagem contida, mas de grande dimensão orquestral, esta Summer Clothes combina a soul característica de Michael Kiwanuka com uma interpretação profundamente emotiva. Inspirado por uma reflexão do pianista de jazz, Chick Corea, sobre confiar no próprio gosto e perseguir aquilo que consideramos belo, o tema abre este novo capítulo do artista britânico com uma forte afirmação de liberdade artística.
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0: Rosaline lançou esta semana o seu primeiro single de 2026. A artista representante da Arménia na Eurovisão de 2022 e que ficou conhecida através da canção Snap, regressa com uma nova sonoridade nesta emocionante canção indie pop Music I Love.

0: Esta Music I Love marca um novo capítulo para Rosalind, depois de ter enfrentado o isolamento e a depressão decorrentes do enorme sucesso global de Snap, música com a qual competiu na Eurovisão em Turim, corria o ano de 2022. O novo single foi composto pela própria Rosalind, com a coautoria de Rick Nowels e Madison Amico Love, sendo que a artista arménia indicou que o lançamento deste novo single marca o primeiro de muitos.
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0: Vai Que É Teu é um novo single de April Ivy e já está disponível em todas as plataformas digitais. Editada pela Sony Music Portugal, a canção foi escrita e composta pela artista e produzida por Philip Survival, conhecido pelas colaborações com nomes como Fernando Daniel, Ciro e Barba Tinoco. Vai Que É Teu, afirma April Ivy, é uma música leve, divertida e sarcástica sobre o fim de uma relação. A canção foi inspirada naquela sensação de vermos uma pessoa com quem já estivemos, com alguém novo, e reconhecermos tudo o que deixamos nessa pessoa.
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0: Depois de Sal, tema em que Mike se juntou a Zé Maria para homenagear Alcácer do Sal, o artista apresenta agora esta Não Vás, uma colaboração com Diana Lima, inaugurando uma nova dimensão do seu universo artístico e que fará parte do seu EP de estreia. Não Vás é uma canção pop sobre aquele instante em que pedimos a alguém para ficar, sabendo no fundo que essa pessoa já está a partir. Entre a aproximação e a ruptura, a música acompanha esse percurso difícil entre a perda e a aceitação, entre aquilo que queremos segurar e o momento em que aprendemos a largar.
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0: Matias Damásio apresentou Manda o Endereço, o primeiro single retirado de O Romântico, novo álbum com lançamento marcado para 13 de novembro. O single abre um novo ciclo na carreira do cantor e compositor angolano que celebra duas décadas de percurso na música.
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0: Esta manda o endereço, retrata uma história de amor não correspondido e uma relação marcada pelo apego, pela entrega e pela dificuldade de aceitar um fim. Apesar das mágoas e dos motivos para seguir em frente, a canção acompanha alguém que continua incapaz de resistir ao desejo de regressar. O tema mantém assim a escrita direta e emocional que caracteriza o repertório do angolano Matias Damásio.
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0: A dinamarquesa Carolina de Plas editou no início deste mês You Said Jump and I Flew, o seu mais recente álbum de originais, onde mora este Vertigo.

0: Esta Vertigo, na voz da Carolina de Plas, retrata a sensação de estarmos presos num ciclo de uma relação que parece interminável e vertiginosa, da qual não nos conseguimos soltar, apesar da incerteza e da falta de clareza. A metáfora do carrossel simboliza a natureza cíclica da relação, com o intérprete a sentir-se ao mesmo tempo cativada e desorientada pela intensa ligação.
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0: Bom, e agora recebemos o Carlos Cunha. Ele traz-nos mais um episódio do Pão do Dia.
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3: Mais um Pão do Dia, desta vez com homenagem a Bino Branco, o Ferro Gaita, que faleceu há algumas semanas. Nós deixamos aqui a nossa homenagem com o tema Esse Próprio, um dos clássicos dos Ferro Gaita que influenciaram várias bandas ao longo da sua carreira e trouxeram sempre muita energia nos seus concertos. Fica aqui o meu agradecimento. Esse Próprio.

0: Carlos Cunha.
1: Foi mais um episódio do Espaço Pão do Dia. O Carlos Cunha deu destaque hoje aos Ferro Gaita.
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1: Nena lançou no primeiro dia de outubro, Dia Mundial da Música, Debaixo de Água Contigo, o seu terceiro álbum de originais. São 10 canções que partem de experiências pessoais para falar de sentimentos universais. O medo e a calma, a felicidade e a tristeza, o amor, a amizade, a saudade, o desejo, a perda e a procura de equilíbrio nos momentos em que tudo parece acontecer debaixo de água. Esta Nada é do Acaso, com a participação dos 4 e meia, é uma das faixas presentes.
2: Não

0: A edição do álbum Debaixo de Água, Contigo, da Nena, que inclui este Nada é do Acaso, com os 4 e meia, antecede o arranque da digressão homónima, cujos primeiros concertos acontecem já no dia 23, sexta-feira, na Casa das Artes de Miranda do Corvo, e no sábado, dia 24, no Multiusos de Guimarães. A digressão terminará em março, no Porto, com um concerto que contará com a presença dos 4 e meia.
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0: Davi Bisbal acaba de lançar Eternos, o seu novo álbum, no qual revisita 10 grandes clássicos da música em língua espanhola. O disco reúne canções que atravessaram gerações e que ganham agora uma nova interpretação através da voz e da identidade artística de um dos mais reconhecidos intérpretes espanhóis, como é o caso deste Quijote.

0: espanhol David Bisbal revisita as canções que marcaram a sua infância para criar Eternos, um álbum de homenagem às grandes vozes, composições, arranjos e produções da pop romântica em espanhol dos anos 70 e 80 do século XX. O disco foi editado na semana passada e reúne 10 clássicos reinterpretados sob a identidade vocal do artista de Almeria. Este Quijote ocupa um lugar especial para o artista, que considera que a canção consegue resumir com mestria o percurso artístico de Julio Iglesias.
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0: Holly Humberstone apresenta Too Cute to Be Lonely, o novo single e tema de destaque da edição deluxe do seu segundo álbum, Cruel World So It Ends, transportando a artista para um registro mais luminoso e expansivo. Com uma sonoridade pop alternativa, eufórica e dançável, inspirada por nomes como ABBA, Madonna e Robin, o tema combina a escrita emocional característica de Holly com uma energia pensada para a pista de dança, abrindo um novo capítulo na sua identidade pop.

0: Nascida na Etiópia e radicada em Whistler, na Colômbia Britânica, Zada é uma artista que desafia os rótulos, cuja música habita o espaço entre contrastes. Beleza e aspereza, intimidade e grandiosidade, sul e experimentação. À medida que um novo capítulo se inicia, Zada continua a expandir fronteiras sonoras com o seu mais recente EP, Heart of a Lion, com 4 faixas, uma delas esta, We've Been Running.
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0: Os Capitão Fausto chegam ao cinema de ficção com Casa Pequena, longa-metragem realizada por Ricardo Oliveira, que estreia nas salas a 5 de novembro. A banda apresentou também este, Quando Vais Dormir, segundo tema da banda sonora original do filme. Já

0: filme Casa Pequena acompanha os próprios Capitão Fausto, que assumem o protagonismo ao lado de um elenco que inclui Ana Vilela, Bárbara Lourenço e Zeca Medeiros. Realizado e escrito por Ricardo Oliveira, o filme parte de uma história imaginada em conjunto com a banda e acompanha um grupo de músicos num retiro na Serra da Estrela, onde se cruzam com outra família num ambiente marcado por uma tensão misteriosa. Esta, Quando Vais Dormir, é um dos temas da banda sonora original.
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0: Os Take That anunciaram que vão lançar o seu 10º álbum de estúdio, Dreamers, no próximo dia 20 de novembro. Juntamente com o anúncio do álbum, o trio divulgou a faixa madrinha, que sucede aos singles de antevisão lançados anteriormente, You're a Superstar, Sweet July e Feel My Love com Michael Patrick Kelly.

0: O álbum Dreamers, cuja faixa título estamos ainda a escutar, é o sucessor do álbum This Life de 2023, que se tornou o nono disco dos Take That a alcançar o primeiro lugar no Reino Unido, colocando-os na lista de artistas com mais álbuns no topo da Official UK Chart.
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0: A dupla Bandua lançou no passado dia 2 Bandua II, cuja apresentação ao vivo está marcada para os dias 24 e 25, na Sala Estúdio Valentim de Barros, nos Jardins do Bombarda, em Lisboa, dando início à travessia, digressão de lançamento de Bandua II. Este barquinho é um dos temas e vai fechar esta primeira parte do teu Clube Megahertz. Mas fica por perto, voltaremos em poucos minutos para a segunda parte. Até já!

0: São 15 horas.
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4: Estamos de volta para a segunda parte.
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4: É verdade, cá estou para a etapa complementar desta edição número 696 do Clube Megahertz, com mais algumas propostas musicais, também há espaços dedicados às recordações e até um momento para sorrir com a piada seca do dia. Bom, mas isto é lá mais para a frente. Para já escolhi para reatar o Afonso do Brás. O artista lançou no primeiro dia de outubro Café, o seu novo single, em colaboração com a cantora brasileira Mariana. É a primeira colaboração internacional do artista, que chegou no dia em que se celebrou o Dia Mundial da Música e também o Dia Internacional do Café. Seja bem-vindo de volta.

0: Este café é uma canção de amor construída a partir de um gesto de todos os dias, o café da manhã. O refrão, cantado a duas vozes, resume a ideia: como a manhã precisa do café, eu preciso de você. A imagem do cotidiano que dita no sítio certo diz tudo, como tem vindo a ser habitual nas canções de Afonso do Brás, que conta neste novo single com a voz da brasileira Mariana.
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0: Manuel Turizo encerrou setembro como o começou, com música nova. O artista colombiano apresentou Volveré, um tema que fala sobre querer retomar uma relação com alguém que já não está na sua vida, mas que ainda faz parte dos seus sentimentos.

0: Este Volveré, uma colaboração entre os colombianos Manuel Turizo e Ovi on the Drums, tem como base Vuelve, um tema do grupo Latin Dreams, lançado em 2003. A nova proposta mantém elementos da sonoridade latina urbana e traz a história da canção para o universo de Turizo.
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0: A nova zelandesa Rosé está de volta com New Trick, single acelerado de alt pop e pop rock, que deixa de lado boa parte da introspeção de Rosie, o seu álbum de estreia de 2024, para apostar em algo mais luminoso, despojado e divertido. Escrita em parceria com a colaboradora frequente, Amy Allen, a faixa combina vocais etéreos, guitarras elétricas distorcidas e um ritmo ágil e pulsante, trazendo a leveza das trilhas de comédias românticas dos anos de 1990 e o pop-punk mais vigoroso do início dos anos 2000.

0: Os The Last Dinner Party partilharam este Big Dog na passada primavera, dado que já era uma parte importante do seu repertório ao vivo, muito antes mesmo do lançamento do álbum de estreia Prelude to Ecstasy. Os fãs não tardaram a cobrar o lançamento em estúdio desta faixa, que é uma das preferidas do público nos concertos.
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0: Inês Apenas lançou o novo single Purgatório, uma versão de Crisi, interpretado pela cantora italiana Charlotte Cardinale. O tema integra o Polyglot, um projeto europeu de intercâmbio de canções que cruza músicos de diferentes países e os desafia a reinterpretar temas originais de outras línguas.

0: integrar um projeto internacional de união artística, destacando o desafio de adaptar uma canção da artista italiana Charlotte Cardinale através de uma nova abordagem rítmica, de um cunho harmónico próprio e de uma letra centrada nas vivências pessoais, no mundo atual e na frustração perante a incapacidade de fazer mais. Este purgatório faz parte do projeto europeu Polyglot e é a versão de Crisi da italiana Charlotte Cardinale.
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0: James Blunt lança Circles, uma das músicas mais grandiosas e marcantes da sua carreira, inspirada pela sonoridade do Britpop dos anos 90 do século XX. A faixa integra o seu próximo álbum, Airplane Mode, que chega a 6 de novembro pela Atlantic Records.

0: Este Circles, de James Blunt, aborda as inquietações e reflexões noturnas que povoam a mente de madrugada. É uma das faixas do seu próximo álbum, Airplane Mode, com lançamento previsto para 6 de novembro, e antecedendo uma extensa digressão europeia prevista para o início do próximo ano, com arranque da etapa britânica em Leeds, a 26 de março, passagem pela O2 Arena, em Londres, a 4 de abril, e encerramento em Brighton, no dia 8 de abril.
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0: Seguimos agora para o 17º episódio do espaço Discos Perdidos, onde ao longo do abecedário abordamos um disco perdido da música portuguesa, duas bandas ou dois artistas por cada letra.
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0: Está no ar a rúbrica Discos Perdidos.
2: Letra I.
0: Formado por Rui Madeira na voz, Jorge Trindade na guitarra, Topé no baixo, Luís Cabral nas teclas e Alfredo Antunes na

0: bateria, o grupo da Margem Sul estreia-se no festival Rock Rendezvous de 1981, ano em que grava o primeiro single editado pela Vadeca com os temas Malta à Porta e Aqueles Dias. Malta à Porta acaba por ser um grande sucesso, atingindo o primeiro lugar no programa Rock in Stock e os primeiros lugares da tabela todos no top da Rádio Comercial. Nesse mesmo ano, grava o segundo single com A Canção e Pedro e o Lobo. Em 1982, grava o álbum Manicômio, também com a chancela da Vadeca, do qual se destaca Sebi, Boneca de Cera. O álbum não obteve o sucesso desejado, fazendo com que a banda terminasse a sua carreira no final desse ano. O disco perdido de hoje é o primeiro single da banda, editado em 1981 pela Vadeca, o tema Malta à Porta, da banda Iodo.
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0: discos perdidos, hoje com a primeira letra I, os Iodo e este Malta à Porta. Para a semana temos a segunda letra I, dando continuidade ao abecedário dos discos perdidos.
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0: Chegou na sexta-feira, dia 2, às plataformas digitais Houvesse Mais Tempo, o novo single dos Vizinhos, que conta com a colaboração especial de Luís Trigacheiro.
3: Jantar

0: que um encontro entre artistas, este houvesse mais tempo, aproxima duas formas de sentir e representar o Alentejo na música portuguesa atual. Unidos pela amizade e por uma origem comum, os Vizinhos e Luís Trigacheiro encontram-se numa canção marcada pela emoção, pela memória e por uma certa nostalgia de tudo aquilo que gostaríamos de poder prolongar.
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0: O lendário cantor e compositor norte-americano Stevie Wonder prepara o regresso aos palcos com uma série de espetáculos de aniversário que assinalam os 50 anos do seu álbum seminal Songs in the Key of Life. Na digressão especial pelo Reino Unido, Europa e Estados Unidos, Wonder vai interpretar na íntegra o disco de 1976 em cada concerto. Entretanto, para assinalar o 50º aniversário do álbum, Wonder lança um EP com temas retirados das extensas sessões de gravação e até agora inéditos, como este My Life Story of Love.

0: Este My Life Story of Love é um dos quatro temas do EP que assinala os 50 anos depois do lançamento do álbum Songs in the Key of Life, de Stevie Wonder, que inclui sucessos como Isn't She Lovely ou Another Star. Este novo EP sucede ao álbum de originais A Time to Love, de 2005.
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0: O produtor e DJ moçambicano Nice Life junta-se ao compatriota Skuko e ao projeto Afroplug para a edição de Girassol, tema que surge no álbum Só Amor, de Nice Life, que reúne 10 faixas com várias colaborações de artistas da diáspora africana.

0: se o angolano Rundrick provou que o Kizomba pode ser global, a segunda parte de Onde Está Meu Amor vem consolidar essa revolução. Este Sozinho une a essência do Kizomba emocional com texturas urbanas e de R&B atual, cuja letra reflete a vulnerabilidade crua sobre a solidão e as conexões modernas.
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0: Mariana Pereira serve-se da metáfora de esperar no sítio certo, à hora errada, para construir Paragem, a sua nova canção. Envolta na incerteza de uma ligação e na espera constante pela chegada de uma relação amorosa, a artista dá voz a uma emoção universal, capaz de tocar todos aqueles que já se sentiram presos entre a esperança e a dúvida.
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0: Com apenas 19 anos, Mariana Pereira tem vindo a consolidar-se enquanto intérprete e compositora. O crescimento do seu repertório é evidente, com temas a marcar o seu percurso, como o estrondoso Amor de Agosto, Carta Aberta, Superação, Complicado e agora esta Paragem.
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0: Bom, mas agora vamos recordar o tema que abriu o Clube Megahertz há 10 anos.
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0: No dia 15 de outubro de 2016 foi transmitida a emissão número 185 do Clube e nesse dia decidi abrir a emissão com Primeira Vez, single de estreia da angolana Diolinda Kizimba, então vencedora do concurso The Voice Portugal.

0: primeira vez, da angolana Diolinda Kizimba, lançado a 10 de outubro de 2016, foi o tema que abriu o clube há 10 anos, na emissão número 185, no ar no dia 15 de outubro do mesmo ano.
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0: E, portanto, alcançamos agora a ponta final desta edição 696 do Clube. Portanto, vem aí a habitual piada seca do dia.
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3: Oh, então, meu, como é que andas?
4: Opa, vim ao ginásio. Estou há 30 minutos a experimentar uma máquina nova e é um espetáculo, mesmo fixe.
3: Ai, sim? Então conta lá.
4: Epá, olha, tem sandes de paio, tem sandes de presunto, tem batatas fritas, tem Coca-Cola, sneakers. Epá, isto é uma maravilha de máquina.
3: Oh, porra, né?
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0: Aí está a piada seca do dia com o tipo que estava no ginásio a experimentar a máquina das sandes e dos chocolates. Pois claro.
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0: Depois da apresentação de Casa Branca, em julho, Mau Uivo, projeto em nome próprio do músico e contrabaixista Miguel Menezes, regressa com Do Berço, o segundo single de avanço para o seu EP de estreia, Berçário. A nova canção aprofunda o universo sonoro do artista e propõe uma reflexão sobre os territórios da memória, as sombras do distanciamento e os silêncios que habitam as relações primeiras. E é com esta que me despeço por hoje. Já sabes, volta a ligar-te de hoje a 8 dias, aqui mesmo, na Rádio de Todos os Sucessos, sempre a esta hora. Tem uma excelente semana.

0: São 16 horas.
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Olá, viva, seja bem-vindo mais um AB Play. Estamos ansiosos para conhecer o que é que se passa pelo mundo da música. E vamos começar com música de Tiago Vilhena, Amadores da Praça.

Fernando Daniel acaba de lançar Entre Quatro Paredes, o novo single de Indigo, o seu quarto álbum de estúdio, com edição prevista para o primeiro trimestre do próximo ano. Depois de Juro e Emocional, o tema revela mais uma dimensão de um projeto que aproxima a sua identidade pop de novas referências country.

Já está uma nova versão do tema Quando Nós Formos Velhinhos, agora interpretado por Rogério Charrás, em dueto com a cantora espanhola María Berezarte. Este lançamento assinala o primeiro avanço do álbum O Coreto 2, cuja edição está prevista para o início do próximo ano. Originalmente incluída no disco O Coreto de 2021, Quando Nós Formos Velhinhos, tornou-se a canção mais emblemática do projeto. O vídeo original, gravado em plena pandemia e protagonizado por Eunice Munhoz e Rui de Carvalho, emocionou o país.

Áurea está de regresso com Back into Love, canção que marca um novo capítulo na vida artística da cantora. A nova canção, que já está disponível, é o primeiro avanço do próximo álbum de estúdio, cuja edição está prevista para a primavera de 2027. Back into Love inaugura um novo momento criativo numa carreira que há mais de 15 anos tem no sol uma das suas marcas identitárias, conta o comunicado de imprensa.

Elisa e Tiago Nogueira, vocalista dos 4 e Meia, lançam A Saudade Aperta, o novo tema que volta a juntar as duas vozes. A canção sucede a Como é Fraco o Coração, o dueto que o juntou pela primeira vez em disco e um dos temas portugueses mais tocados nas rádios nacionais. E se A Saudade Aperta ganhasse uma nova vida nas vozes de Elisa e Tiago Nogueira? Escrita por Tiago Nogueira e Carlos Moisés e conhecida primeiro na voz dos Quinta do Bill, a canção regressa agora numa leitura a dois, com produção de João Só e João André. No centro está um sentimento que acaba por ser universal.

Já chegou, houvesse mais tempo, o novo single dos Vizinhos, que conta com a colaboração especial de Luís Trigacheiro. Mais do que um encontro entre artistas, houvesse mais tempo, aproxima duas formas de sentir e representar o Alentejo na música portuguesa atual. Unidos pela amizade e por uma origem comum, os Vizinhos e Trigacheiro encontram-se numa canção marcada pela emoção, pela memória e por uma certa nostalgia de tudo aquilo que gostaríamos de poder prolongar.

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Carolina Quintas é uma cantora e compositora portuguesa de 18 anos, com raízes luso-brasileiras. Deu-se a conhecer ao grande público através do The Voice Kids, mas é no trabalho autoral dos últimos anos que tem consolidado uma identidade artística própria, sensível, elegante e intensa. Em 2026, lançou o seu primeiro EP, As Coisas Que Não Disse, que reúne os singles já lançados, Parte Solta, de Wrong Flower e Mulher Lua. E agora, há um cavalo à solta. É o single do EP.

PC. E Daniel Drake, cantores e autores emergentes, preparam-se para editar Ficamos Melhor Assim, uma balada pop-rock alternativo, com influências de indie folk, sobre memória, saudade e aceitação de que, por vezes, seguir caminhos diferentes é a melhor forma de continuar. Este momento representa um reencontro artístico entre Bruno e Daniel, o autor do EP de estreia deste, Entre a Mente e o Coração, editado o ano passado.

0: São 17 horas. 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

Viva, estamos de regresso. A segunda etapa do AB Play desta semana. Olha para mim, é música de João Só na companhia de Tiago Nogueira. E é o arranque desta hora de emissão.

David Bisbal acaba de lançar Eternos, o seu novo álbum, no qual revisita 10 grandes clássicos da música em língua espanhola. O disco reúne canções que atravessaram gerações e que ganham agora uma nova interpretação através da voz e da identidade artística de um dos mais reconhecidos intérpretes espanhóis.

Depois de Calma, Blue Eye continua a explorar uma vertente mais urbana da sua música, desta vez ao lado de DJ Telio. Em Deixa, a identidade melódica de Blue Eye cruza-se com a energia e sonoridade características de Telio, numa produção leve e rítmica, construída em torno da ideia de deixar fluir e aproveitar o momento. Descontração, movimento e uma mensagem positiva dão o tom à colaboração.

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0: Caiu duas posições. O 11º é Ugal com Solto, Jamaican. Também aqui dois lugares. Em 10º, Shakira com Burna Boy. Subiu um posto. O Bonito Bonito é música de Tiago Navarro.
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0: Top Mais. Olivia Rodrigo, com Stupid Song, caiu um lugar, está em sexto. Nicole Kidman é um tema de Adela, aqui dois lugares. Richie Campbell, com Plutónio, canta C'est la vie. Era líder, agora é quarto. Volta a entrar nas nossas contagens este 25 de Abril, de Loner Johnny, com Plutónio, terceiro lugar do pódio.
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0: manteve o quinto posto. Adela, Nicole Kidman. Quarta posição para Karol G. By Who, caiu dois postos. O terceiro lugar e o primeiro do pódio é para Richie Campbell, com Plutónio, C'est la vie. Loner Johnny canta 25 de Abril, na segunda posição. E a liderança pertence a Plutónio, Isaltino.
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Irina Barros está de regresso com Nhá Tudo, um novo single que combina afropop, kizomba e zouk e dá continuidade ao universo criado pela artista no álbum de estreia Ciclos. O tema aborda o amor como espaço de pertença, conforto, segurança e cumplicidade, destacando a ligação profunda entre duas pessoas. Nhá Tudo é da autoria de Irina Barros e Mr. Carly.

Shawn Mendes apresenta Cold in California, uma demo gravada originalmente em 2016 e agora editada oficialmente pela primeira vez, integrada na edição comemorativa dos 10 anos do álbum Illuminate. Assente apenas na voz e na guitarra, o tema recupera a essência acústica e intimista que marcou os primeiros anos da carreira de Shawn Mendes. Cold in California joga com o contraste entre o calor da Califórnia e o frio provocado pela ausência de alguém numa canção sobre saudade e solidão.

0: São 18 horas. 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
1: Aqui está mais uma edição do Duplo Espaço na sua rádio.
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1: Olá, eu sou o Jorge Henriques e vou fazer-lhe companhia nas próximas 2 horas de emissão aqui na sua rádio preferida. Daqui a pouco, e nesta primeira parte da emissão de hoje, não perca as rubricas Histórias Verdadeiras com Rui Fonte e ainda Psicologia para Todos com Marcelo Costa. E na segunda parte da emissão de hoje, não perca o Espaço Entrevista. Claro, o Espaço Entrevista com a Mafalda Ramos e o Audiopress Portugal. Para já, avanço com a primeira proposta musical. Claro, a música sempre em português no Duplo Espaço.

Aí está a primeira proposta musical no Duplo Espaço de hoje, nesta emissão tão especial aqui na sua rádio preferida. Abrimos, claro está, em português, como sempre, aqui no Duplo Espaço. Daqui a pouco vamos ter a rubrica Histórias Verdadeiras com o Rui Fonte e ainda Psicologia para Todos com o Marcelo Costa. Na segunda parte da emissão de hoje temos o Áudio Press Portugal. É o Espaço Entrevista com Mafalda Ramos, que sobe aqui ao palco do Duplo Espaço aqui na sua rádio preferida. Vamos em frente, em português, claro.

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1: Daqui a pouco chega a primeira rubrica ao Duplo Espaço, chama-se Histórias Verdadeiras, e vem aí com o Rui Fonte, que nos vem trazer mais um autor. Para já tenho mais música em português para ouvir bem alto aqui na sua rádio.

0: E agora vamos ao encontro do Rui Fonte, que nos traz a rúbrica Histórias Verdadeiras.
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4: António Pereira Nobre. Nasceu no Porto a 16 de agosto de 1867. E faleceu na Foz do Douro a 18 de março de 1900. Mais conhecido como António Nobre, foi um poeta português cuja obra se insere nas correntes ultrarromântica, simbolista, decadentista e saudosista da geração finiscular do século XIX português. A sua principal obra, Só, escrita em Paris em 1892, é marcada pela lamentação e nostalgia, imbuída de subjetivismo, mas simultaneamente suavizada pela presença de um fio de autoironia e com a ruptura com a estrutura formal do género poético em que se insere. António Nobre faleceu com apenas 32 anos de idade, após uma prolongada luta contra a tuberculose pulmonar. Esta semana vamos ler

maldade, que é uma vaidade o amor de tua mãe. Vaidade. Um dia foi-se uma fortuna e eu vi-me só no mar com a minha escuna e ninguém me valeu na tempestade. Hoje já voltam com o seu ar composto, mas eu, vê lá, eu volto-lhes o rosto. E isto em mim não será uma vaidade. António Nobre, em Só. À luz da lua, íamos sós pela floresta amiga, onde em perfumes o luar se evola, olhando os céus, modesta rapariga, como as crianças ao sair da escola. Em teus olhos dormentes de fadiga, meio cerrados como o olhar da rola, eu ia lendo esta balada antiga de uns noivos mortos ao cingir da estola. A lua branca que a tua avózinha cobria com os seus os teus cabelos e dava-te um aspecto de velhinha. Que linda eras, o luar que o diga, e eu compondo estes versos, tu a lê-los, e ambos cismando na floresta amiga. António Nobre, em Só. Paz. E a vida foi, e é assim, e não melhora. Esforço inútil, crê. Tudo é ilusão. Quantos não cismam nisso mesmo a esta hora, com uma taça ou um punhal na mão? Mas a arte, o lar, um filho, António. Embora! Quimeras, sonhos, bolas de sabão e a tortura do além e de quem lá mora. Isso é, talvez, minha única aflição. Toda a dor pode suportar-se, toda, mesmo a da noiva morta em plena boda, que por mortalha leva, essa que traz. Mas uma não, é a dor do pensamento. Ai, quem me dera entrar nesse convento que há além da morte e que se chama a paz. António Nobre, em Só. A poesia do outono. Noitinha. O sol, qual briga em chamas, morre nos longes d'água. Oh, tarde de novena, tardes de sonho em que a poesia escorre e os bardos a sonhar molham a pena. Ao longe, os rios de águas prateadas por entre os verdes canaviais, esguios, são como estradas líquidas. E as estradas, ao luar, parecem verdadeiros rios. Os chopos nus tremendo, arrepiadinhos, o chão pedem a quem vai passando. E nos seus leitos nupciais, os ninhos, as lavandiscas noivam, piando, piando. O orvalho cai do céu como um ungento, abrem as bocas aparando-as os goivos. E a laranjeira, os repolões do vento, deixa cair por terra a flor dos noivos. E o orvalho cai. E à falta d'água, rega o vale sem fruto, a terra árida e nua. E o padre oceano, lá de longe, prega o seu sermão de lágrimas à lua. Tardes de outono, oh tardes de novena, outubro, mês de maio, na lareira. Tardes. Lá vem a lua, grato e à plena, do convento dos céus, a eterna freira. António Nobre, em Só. Natal de um poeta. Em certo reino, à esquina do planeta, onde nasceram meus avós, meus pais, há quatro lustres, viu a luz um poeta que melhor fora não haver jamais.

0: mal despontava para a vida inquieta, logo ao nascer. Mataram-lhe os ideais, a falsa fé, numa traição abjeta, como os bandidos nas estradas reais. E embora eu seja descendente, um ramo dessa árvore de heróis, que entre perigos e guerras se esforçaram pelo ideal. Nada me importa, país. Seja meu amo, o Carlos ou o Zé da Teresa, amigos. Que desgraça nascer em Portugal. António Nobre, em Sol.
1: Mais autor que Rui Fonte nos trouxe na rubrica Histórias Verdadeiras.
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1: Prontinha para entrar, já está mais música em português em som nacional. Lá atrás ficou a rubrica Histórias Verdadeiras com o Rui Fonte. Vamos a isto.

0: E agora vamos ao encontro do Marcelo Costa, que nos traz a rúbrica Psicologia para Todos.
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2: Super Nani, desespero ou falta de ética. Programa este que consiste na identificação e exposição de uma família cujo filho apresenta problemas comportamentais. Após ser efetuada a contextualização da referida família e de serem apresentados os comportamentos da criança, é contactada a psicóloga para se deslocar à habitação desta família e assim observar em loco os comportamentos da criança. Toda esta situação seria absolutamente normal não fosse a exposição pública que a criança e toda a família foi alvo. Vários organismos, como a Comissão de Proteção de Crianças e Jovens, a Comissão Nacional de Proteção dos Direitos e Proteção das Crianças e Jovens em Risco, a Ordem dos Psicólogos Portugueses e a Comissão dos Direitos Humanos da Ordem dos Advogados, alertaram para a falta de ética e para a falta de preservação da imagem das crianças, bem como para os efeitos nefastos que daí podem advir. Efeitos estes que podem repercutir-se no prejuízo das relações familiares e sociais da criança, bem como na saúde mental da mesma. Quanto à criança, é importante ter em consideração que não sabemos até que ponto a presença de câmaras influencia o comportamento, exacerbando ou inibindo o mesmo. Nesta faixa etária, geralmente, existe a tendência para adotar uma postura de comportamento desafio-oposição que explica, em parte, a desobediência e o incumprimento de regras. Por fim, caro ouvinte, importa destacar que é perfeitamente normal os pais apresentarem dificuldades na forma de educar o seu filho e, sempre que se justificar, devem procurar ajuda especializada, mas nunca expondo a intimidade da relação familiar perante milhares de pessoas.
0: Ponto final na rúbrica Psicologia para Todos com Marcelo Costa.
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0: O Duplo Espaço é feito para si, a pensar em si e consigo no nosso coração, ok? Aqui fica o grande convite para todas as semanas sintonizar aqui a sua rádio preferida e, claro, ouvir as melhores músicas em português. Eu sou Jorge Henriques e tenho o maior orgulho deste mundo poder contar consigo desse lado.

0: Não vou.
1: Não perca na segunda parte o espaço de entrevista com Mafalda Ramos. Ela vai nos trazer mais um convidado para a emissão de hoje. É o espaço Audiopress Portugal. É o final da primeira parte. Regresse comigo. Até já.

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1: Olá, viva, sejam bem-vindos. Estão abertas as portas da segunda parte do Duplo Espaço.
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1: Cá estamos nós para a segunda e última parte da emissão de hoje do Duplo Espaço. É um prazer enorme estar consigo durante estas duas horas aqui na sua rádio preferida. Eu sou o Jorge Henriques e daqui a pouco, nesta segunda parte da emissão de hoje, convido a Mafalda Ramos para nos trazer o Audiopress Portugal e, claro, o convidado para a emissão de hoje. Para já, aí está a primeira música em português na segunda parte do

0: Todas as semanas aqui na sua rádio preferida, cá estou eu com grandes músicas em português, ainda as rubricas Psicologia para Todos e Histórias Verdadeiras, e na segunda parte da emissão temos o espaço à entrevista. É um prazer enorme estar consigo e, claro, poder-lhe oferecer a melhor música sempre em português.
1: Oh.

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3: Ficaram lá atrás duas grandes propostas musicais em português na sua rádio preferida. É um prazer enorme estar consigo. Daqui a pouco não perca o Audiopress Portugal e, claro, a Mafalda Ramos com o seu convidado. Vamos com mais música.
4: Quantas

0: Está na altura do Espaço Entrevista, na segunda parte do Duplo Espaço. Passo a bola a Mafalda Ramos e o Audiopress Portugal.
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3: É natural de Ortiga, no concelho de Mação. Tem 52 anos e vive no entroncamento. Chama-se Arlindo Manuel Consulado Marques. Mas a sociedade civil portuguesa batizou-o de o Guardião do Tejo. Há anos que se dedica a denunciar focos de poluição no Rio Tejo, gastando aqui praticamente todo o seu tempo livre, deslocando-se a vários locais, conversando, escutando os pescadores, produzindo vídeos e partilhando essa informação na internet. Arlindo Marques é membro e secretário de mesa da Associação Protejo e trabalha como guarda prisional em Torres Novas. A sua página no Facebook inspira e leva à criação de muitos guardiões do Tejo e do ambiente em geral. E só por isso merece o nosso respeito, atenção e reconhecimento.
4: E aquelas análises da sempre da Seu Tejo estão por sair, ninguém diz os resultados, ainda tudo a querer atravar esta situação, mas porquê? O que é que estão com medo de acusar a Seu Tejo? O quê? É que eu não entendo, sinceramente não entendo. Aqui já não há mais nada, não há volta a dar. Até o próprio Carlos Alexandre me disse que ele tenha tomado atenção ao caso, eles estão mais, mas mais comprometidos. Então, se estão mais comprometidos, se o Primeiro-Ministro do Ambiente já disse que a montante vira veia de rodão, mesmo, a areia está amarela, está tudo bom, por que razão não se diz assim? É aquela empresa que é responsável, mas não, parece que anda aqui um jogo de mafiosos, mas de pior espécie que pode haver. Isto é o diabo.
3: É essa a sensação que o cidadão comum tem neste momento, não é? Porque já começa a ser muito atrapalhada também, né? No meio disto,
4: isto,
3: né?
4: Isto, depois eu tenho alguma informação mais, isto, informação de que a própria APA, os elementos andam no terreno, fazem as análises, mesmo antes daquele problema da Brandes, aquele foco grande, eles são as pessoas que chegaram a dizer ao Lindas continuar em frente, nós andamos fatos, nós elaboramos os autos, só que vai tudo para Lisboa, nós estamos ansiosos a ver se há um resultado, se a empresa é acusada, e vêm as análises todas boas. Tanto de lá, como, por exemplo, aqui da Fabioli, onde eles metem também lá os recipientes para tirarem as análises, vêm eles próprios para a experiência deles que está tudo mal, e no fim está tudo bom. Então, mas o que raio de país é este? Mas quem é que é os mafiosos que andam no meio disto?
3: Isso é um laboratório que é suposto ser independente, não é? É fazer essas...
4: Pois, mas não é. Isto, e tudo isto que se passou no dia 24, 23 e 24 de janeiro, isto não é nada que eu não soubesse, não é nada que eu não tivesse filmado, basta ir nos meus vídeos, não é nada que os pescadores não me tivessem contado, só que até aí nunca ninguém quis saber. Andava o afluente a sair lá em Vila Velha, que eu tenho dois vídeos publicados no YouTube, aliás, dois ou três, mas bastante visíveis. Eles nunca quiseram passar isto, pediram muitas vezes as imagens, eu mandei-lhes todas, mas essas nunca tiveram a coragem de as lançar. Por exemplo, abriram os telejornais, mas essas nunca as passaram. Então essas iam comprometer diretamente a fábrica Seu Tejo, e eles nunca foram. Mas estão com medo de quê? O senhor da RTP, o jornalista, já não me lembro se é precisar o nome dele, ontem estive a falar um pequeno para o programa que eles vão fazer, que vai ser dia 22, com os senhores ali dos Carupim, os pescadores, me disse que os pescadores estão com medo, e Vila Velha de Rodão, as pessoas têm medo. Posso, vem medo, se calhar, vem que a gente leva aos processos e tudo tem medo. Em Portugal as pessoas ainda têm um pouco medo, ainda querem ter problemas. Eu tenho aqui um colega meu, que aqui há dias me respondeu-me, pois olha, eu espero que os problemas venham ter comigo, tu vais ter com eles. É assim que as pessoas respondem à gente, já não é o primeiro e o segundo. As pessoas têm medo. Então, se a gente vamos todos a ter medo, qualquer dia come a gente.
3: O problema está que a parte económica passou à frente, disse Arlindo Consulado Marques em entrevista ao Audiopress Portugal. Mas acreditamos que é possível.

0: Processos em tribunal postos por empresas visadas precisamente por divulgar essas mensagens de preocupação. Nunca é demais lembrar o artigo 66 da Constituição da República Portuguesa que diz: todos têm o direito a um ambiente de vida humano, sadio e ecologicamente equilibrado, e o dever de o defender. Arlindo Consulado Marques é uma pessoa humilde. Pode até não ter escolhido as palavras certas para denunciar as suas preocupações, mas cumpriu a Constituição Portuguesa. Defendeu o ambiente que é de todos.
1: Eu não tenho partido nenhum, já digo, nem sou direita nem esquerda. Eu nunca, pá, respeito-os todos, mas neste momento isto é a política que está aqui em jogo. Está porquê? Porque...
2: Há uns que têm coragem, há outros que não têm.
1: Sim, repare, há um ano atrás, já partia-se de diversas vezes, o nosso primeiro-ministro deu um monte de milhões para a Celtejo e disse que precisávamos das exportações de pasta para a nossa economia, que era muito bonito, aceito isso, mas não se pode estar a sacar para um lado e a destruir por outro.
2: Não fizeram as contas do prejuízo que é feito, né?
1: O Rio Tejo, às vezes, um tanto vou falar às escolas, digo, os miúdos, o Rio Tejo, gente, se alguém o quisesse comprar, não tem preço. As pedras, as árvores, as curvas, as azanhas velhas, nada tem preço. Esse é o Tejo tem. Agora é assim, isto chega para todos. Se eles souberem controlar as coisas, o problema está aqui, a parte económica passou à frente.
0: A minha pergunta é se sente apoiado, se está neste momento a sentir-se apoiado em tudo o que precisa.
1: É sim, apoiado, eu, pronto, neste momento, sinto-me não financeiramente, não é? Porque eu já tive que pôr 714 euros num processo para a contestação do processo grande. Agora o resto eu acho que o crowdfunding foi posto pela Protesto. Eu acho que as pessoas, pronto, eu esperei que fosse mais rápido, mas estão a aderir, e agora ultimamente até subiu bastante bem. O resto também tenho o apoio das pessoas que me telefonam, dos amigos, toda a gente, colegas de trabalho,
2: nessas manobras de intimidação que lhe são feitas, tem um número de telefone que possa ligar a alguém que o apoie nesses momentos, assim, de alguma aflição, porque é evidente que...
1: Eu recorro, por exemplo, onde liguei logo ao Paulo Constantino, liguei ao Armínio Silveira, e há aquelas pessoas mais próximas desta nossa luta. E essas pessoas, pronto, têm calma, mas pronto, depois eu sei que isto depois vem, depois passa, e com o tempo a gente começa a aceitar e a mentalizar.
2: Tem que ter o apoio de advogados.
1: Advogados, tenho o meu advogado, mas... também não é pessoa que eu esteja muito, muito à vontade para estar a ligar para ele. Eu acho que vou mais para as pessoas que têm andado comigo nestes 3 anos, aquelas pessoas mais próximas, e até quando é preciso um conselho deles, eles dão-me, pronto, porque eu também não sei tudo, e pronto, e é assim que eu tenho. Agora o resto é ter, eu próprio tenho que mentalizar que me meti-me nisto, não posso recuar e nem vou recuar, e sempre para a frente. Às vezes, quando eles fazem isso, eu vou um bocadinho abaixo, mas ainda me irrita mais para continuar, porque depois eu fico um bocado zangado, posso ser mesmo zangado, por ver as verdades, tudo o que está a acontecer. Andamos todos nesta luta, e não sou eu, essas pessoas todas aí na internet, o que eu não consigo, claro, ver tudo, mas as pessoas, praticamente está tudo a favor que o problema seja resolvido. E quem devia resolver, não quer resolver. São coisas tão simples como isso, parece que não tomam medidas. O nosso governo, estou a falar deles, parece que se quer que chegue ao esquecimento, parece que querem esquecer este tema. Uhum. Mas já não pode esquecer, nem nunca vou deixar esquecer.
0: Depois das denúncias de Arlindo Consulado Marques e, finalmente, com os meios de comunicação social a olhar pelo Rio, o governo mandou reduzir a produção na Celtejo. Para terminar a nossa conversa, quis saber se o ambientalista se sente apoiado. Com mais ou menos apoio, contou-nos que nunca vai deixar esquecer este tema, ainda que muitos o queiram calar.
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0: Ponto final no Espaço Entrevista desta semana no Duplo Espaço. Foi com a Mafalda Ramos e, claro, o Audiopress Portugal.
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1: Agora, a música é outra. É em português no Duplo Espaço.

Olá, esteja onde estiver, ligue-se a nós. Este é o Duplo Espaço e temos para si a melhor música.

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0: Obrigado, Coimbra.
1: Até à próxima.
0: Muito obrigado.
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Uns dizem que o tempo passa mesmo a correr, outros dizem que a conversa é com as cerejas. Bem, vai-se lá saber porquê, mas uma coisa é certa, estamos quase a chegar ao final do programa de hoje do Duplo Espaço, mas ainda tenho mais música para si.

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É o final da emissão de hoje do Duplo Espaço. Estou de regresso na próxima semana com mais música em português, ainda nas rubricas Psicologia para Todos com o Marcelo Costa e Histórias Verdadeiras com o Rui Fonte, e ainda na segunda parte da emissão, o Espaço Entrevista com a Mafalda Ramos e o Audio Press Portugal. Eu regresso na próxima semana. Façam-me um favor, sejam felizes.

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18: É mesmo isso, bem-vindo a rodar desde 1988, este é o No Outro Lado do FM. Chegamos até ti através de uma rede de estações parceiras espalhadas por todo o território continental, pelas ilhas e pelas comunidades portuguesas espalhadas pelo mundo. Hoje, esta edição contém um alinhamento que é ligeiramente diferente de tudo o que temos feito nos últimos tempos. Vamos por temas onde um artista não canta sozinho, mas convida o outro para se juntar a ele. Duetos, participações especiais, encontros que muitas vezes nasceram de amizades e admirações mútuas, vários géneros, uma só ideia. A música ganha quando se partilha. Deixa de ficar por aí, fica na nossa companhia. Estou no Outro Lado FM, eu sou o Carlos Xavier.
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18: Abrimos esta emissão com uma curiosidade e tanto. Vamos ao ano de 1983, quando Gary Bird, DJ e poeta nova-iorquino, convidou nada mais nada menos do que Stevie Wonder para produzir e cantar consigo este tema. Este tema tornou-se um hino de orgulho e consciência afro-americanas. Chama-se The Crown, de Gary Bird and the GB Experience, com participação de Stevie Wonder, a rodar agora aqui no outro lado do FM.

Gary Bird and the GB Experience com este The Crown, aqui na versão mais curtinha, a versão de 4 minutos, porque a realidade é que este The Crown originalmente tem para cima e para lá de 10 minutos. Ainda parece que estou a ver o meu amigo José Ataíde a reparar isto de princípio ao fim, de fio a pavio, e não se enganava nem uma única vez. A participação essa de Stevie Wonder é claro, é só incomparável. Ok, continuamos por aqui a rodar desde 1988, sempre no outro lado do FM. Não sei se reparaste que agora já entrei no texto. 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Ok, vamos continuando com música. Vem aí os Dire Straits, o longa duração Brothers in Arms. É uma faixa em que Sting não apenas emprestou a voz, mas acabou por assinar como coautor da canção. Chama-se Money for Nothing.

Morning for Nothing a terminar aqui no outro lado da FM, onde a música roda desde 1988 e não pensa em parar. Já a seguir vem aí Elton John e Kiki Dee, num dueto que se tornou num dos mais amados da história da música pop britânica, Falkward de Don't Go Breaking My Heart. Mas para já vem um dos encontros mais icónicos do rock, Queen com David Bowie, numa colaboração nascida quase por acaso no estúdio e que se tornaria um clássico absoluto, falo de Under Pressure, que mais tarde viria a dar muito que falar e também muito graças a um senhor de seu nome, Ice MC, exatamente, Ice Baby. Mas para já é mesmo a versão mais extensa para este Under Pressure. 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

Já em 1988 nos fazia companhia este Don't Go Breaking My Heart de Elton John com Kiki Dee, e é mesmo desde 1988 que, bom, fazemos do outro lado o teu lado favorito. Agora, na próxima sequência de duas no outro lado FM, vem Stevie Wonder, que volta a marcar presença nesta hora. Desta vez vem na companhia de Paul McCartney. É uma canção sobre harmonia racial que se tornaria num dos maiores êxitos de ambos. Falo de Ebony and Ivory, mas para já ficamos com Michael Jackson e também Paul McCartney, numa parceria que resultou em mais do que uma canção juntos. Neste caso, optámos por esta, que dá pelo seguinte nome.

Há mais de 3 décadas do Bate Certo das Ondas, este é o novo atual do FM. Já a seguir vem aí Peter Gabriel e Kate Bush com Don't Give Up. É um dueto delicado e comovente sobre nunca desistir. Mas para começar esta sequência de duas, ficamos com um dos encontros mais improváveis e mais influentes da música dos anos 80, os Run DMC, que pegaram num tema dos Aerosmith. E olha, não é que convidaram precisamente os Aerosmith para se juntarem, e então, olha, juntaram rock e hip-hop numa única faixa e assim mudaram a forma como se ouvia a música popular. Vem aí esta Walk This Way.

No outro lado do FM, para quem gosta de ouvir com alma desde 1988, agora na sequência de duas e última sequência para esta hora, vem aí Robert Plant com Alison Krauss, Gone, Gone, Gone, Don't Move On. É mesmo assim, uma parceria improvável, digamos, entre o antigo vocalista do Led Zeppelin e uma das maiores vozes do bluegrass americano no álbum Raising Sun, Gone, Gone, Gone, Don't Move On, como eu disse, é para escutar já daqui a pouco. Para já, vem aí também uma colaboração que à época era assim meio improvável e pelo menos fora do comum, é com o encontro entre o rock e a ópera, Freddie Mercury e Montserrat Caballé, uma colaboração que viria a tornar-se no hino olímpico Barcelona. Esta era a faixa que estava aqui no alinhamento e preparada no script. Eu, à última da hora, resolvi mudar para esta que eu gosto muito, muito, muito, muito. Chama-se How Can I Go On, aqui com Freddie Mercury e Montserrat Caballé, quase, quase para o final desta hora.

é assim que chegamos ao final desta primeira hora do No Outro Lado do FM. Olha, desde já, muito obrigado por estares ao nosso lado, aí, desse lado do FM. Sem ti nada disto faria sentido. Entretanto, olha, não te esqueças neste intervalo, se assim o desejares, visita o nosso site nooutroladofm.webnode.pt, também o nosso canal no YouTube, youtube.com/rmxpt. Mais uma vez, fica a lembrança, se visitares o nosso canal no YouTube, olha, já agora aproveita, subscreve, bom, deixa like nos vídeos, comenta aí tudo e tudo e tudo, que assim ajudas-nos a chegar mais longe. Lembra-te que no Outro Lado FM chega até a ti através de uma rede de estações parceiras espalhadas por todo o território continental, também pelas ilhas e ainda pelas comunidades portuguesas espalhadas pelo mundo. Para fechar esta primeira hora de colaborações, vamos com uma que é, bom, no mínimo épica: George Michael e Aretha Franklin, um dueto poderoso entre duas das maiores vozes da música pop and soul. I Know You Are Waiting For Me. Vem aí a rodar então para o final desta hora no Outro Lado FM. Vamos chegando por aqui, mas é só um até já. Regressamos já a seguir ao sinal horário, aos comerciais, com muito mais música, muito mais duetos, muito mais participações aqui no Outro Lado do FM.

Sinto, ó coisinho. Deixa-te estar sossegado, que a segunda hora vem já aí e temos música de fazer chorar as pedras da calçada.

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1: Ora então, cá continuamos nós no Outro Lado FM. Esta é a segunda hora da emissão de hoje. No Outro Lado FM, como sempre, a chegar ao continente, às ilhas e às comunidades portuguesas espalhadas pelo mundo através da nossa rede de estações associadas. Eu sou o Carlos Vivier, há mais de três décadas do lado certo das ondas, no Outro Lado do FM. Nesta hora, ao exemplo da primeira, o palco é de quem sabe que uma boa música fica ainda melhor quando se junta mais uma voz.
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1: Vamos então abrir esta segunda hora e vamos viajar até o ano de 1999, toda a gente com medo do vírus, não era o vírus, era qualquer coisa do milénio. Bom, a verdade é que nada aconteceu. Bom, o que interessa é a música. Vem aí Smooth de Santana com a participação de Rob Thomas. Fomos extrair este Smooth ao longo da ação Supernatural. Tem como curiosidade que foi o último número 1 da década de 90 e também do século 20, e foi o primeiro da década de 2000 e do século 21, por consequência, na Billboard Hot 100. Esteve 12 semanas seguidas no top. Roda agora no Outro Lado FM, Santana, com a participação de Rob Thomas. Vamos assim de uma forma muito suave com este Smooth.

É o álbum Smooth, o tema, a participação de Rob Thomas neste longa duração de Carlos Santana. Este Smooth que foi simultaneamente o último primeiro lugar do Top 100 da Billboard no século XX e também o primeiro do século XXI. Há pouco eu queria me referir, era o bug do milénio. O bug do milénio, estava toda a gente com medo do bug do milénio e na realidade, olha, nada aconteceu. De qualquer das formas, o que tu sabes também é que tudo se ouve, o que se ouve por aqui fica disponível no nosso site, em nootrolado.fm.webnode.pt. Inclusive temos um player a rodar 24 sobre 24 emissões mais antigas do programa e também o nosso canal no YouTube, onde podes encontrar as nossas remixes exclusivérrimas em youtube.com/rmxpt. Mais uma vez, subscreve, bababá, essas coisas todas, tu sabes. E entretanto, porque há duetos que doem e não se esquecem, vem aí um daqueles. Vem aí Eminem com a participação de Rihanna, Love the Way You Lie, de 2010, o álbum Recovery. Este Love the Way You Lie nasceu de uma demo escrita por Skylar Grey e Alexa The Kid e foi curiosamente número 1 nos Estados Unidos durante 7 semanas, o que pode não parecer muito, mas é um feito, especialmente lá para os americanos, não é? 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

Love the Way You Lie, Rihanna e Eminem, ou neste caso Eminem com a participação de Rihanna. Agora vamos a uma sequência que, bom, sequência de duas, que inclui os Gorillaz com a participação dos De La Soul, Feel Good Inc. Estávamos no ano de 2005, o álbum Demon Days, ou Demon Days, é a única canção de Damon Albarn a chegar ao top 40 da Hot 100 e valeu o Grammy de melhor colaboração pop em 2006. Mas para começar, vem aí uma ode a New York, Jay-Z, que vai aparecer muito nesta segunda hora. Jay-Z aqui com Alicia Keys, Empire State of Mind, 2009, o álbum Blueprint 3, com um sample de Love, A Two-Way Street, dos Moment, foi o primeiro número 1 de Jay-Z como artista principal, se bem que para mim o grande número 1 de Jay-Z é mesmo a Beyoncé. Ai, Beyoncé também vai.

0: A rodar desde 1988, para quem gosta de ouvir com álbum, com álbum, não com alma, também gosta de ouvir álbuns. Este é o No Outro Lado FM. Agora, na próxima sequência, vem aí, tinha falado nela, a Beyoncé, novamente com a participação de Jay-Z, que ainda vai rodar mais vezes, com Crazy in Love, de longa duração Dangerously in Love, e com aqueles metais inconfundíveis que vêm do sample de Chill It, de 1970. Mas, para começar a sequência, vem a versão acústica para este Cold Heart, Elton John com Dua Lipa, este tema de 2021, se bem que vai recuperar Sacrifice de Elton John, que curiosamente na altura teve uma versão de dança em que Elton John assinava como Reginald Dwight, que é na realidade o seu verdadeiro nome. Este Cold Heart vem no longo duração de Lockdown Sessions. Esta versão junta pedaços de 4 clássicos de Elton John. Ora, isto é o que estávamos a falar: Kiss the Bride, Rocket Man, Where is the Shore e Sacrifice. Vamos ouvir.
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aproximar a Paços Largos para o final de mais uma emissão do No Atuado FM, mas calma que ainda temos mais 20 e poucos minutos, mais coisa menos coisa. A seguir vamos ter Rihanna novamente com Jay-Z, vem aí Umbrella de 2007, de longa duração Good Girls Gone Bad. Conta-se que esta música foi escrita originalmente para Britney Spears e acabou por valer a Rihanna e a Jay-Z um Grammy de melhor colaboração rap cantada. Mas para começar vamos ao momento em que uma canção ganha um filme inteiro. Vem Lady Gaga com Bradley Cooper. Shallow é de 2018, a banda sonora de A Star Is Born, e conquistou o Oscar para a melhor canção original.

Continuando em frente com esta edição do No Outro Lado FM, vem aí Sia com Sean Paul, Ship Thrills, de 2016, do álbum This Is Acting. E esta é a versão remix com Sean Paul, lançada em fevereiro desse ano, e foi escrita a pensar em Rihanna. Acabou gravada pela própria Sia, dando-lhe o primeiro número 1 na Hot 100. Mas para começar, Justin Timberlake novamente com Jay-Z, Suit and Tie, de 2013, do álbum The 2020 Experience. É o primeiro disco de, aliás, foi na altura o primeiro disco de Justin Timberlake em

Agora sim, aproximar-nos mesmo para o final desta emissão, estamos a dobrar a esquina para a última reta. Bom, é mesmo a penúltima música para esta edição do No Outro Lado FM, e o penúltimo é um encontro de duas vozes enormes, Ed Sheeran e Beyoncé, Perfect Duet de 2017, a versão a dois de Perfect do álbum Divide, que foi gravado em Nova York só com os dois e um engenheiro de som, e deu a Beyoncé o primeiro número um desde Single Ladies. Ed Sheeran, entretanto, que anda aí metido nos embrulhos assim um bocado estranhos, um bocado complicados, mas pronto, nem sequer me vou meter nisso, porque políticas à parte, eu até gosto do menino.

Dizem as más línguas que Ed Sheeran, quando olhou para Beyoncé pela primeira vez, corou e ela não chegou a notar porque a carinha dele corada fazia pandan com o cabelo. É o que dizem, não sei se é verdade. Ok, chegamos ao final de mais uma emissão do No Outro Lado FM. Olha, muito obrigado por ter estado aí desse lado. Muito obrigado por nos acompanhares em todos os continentes, nas ilhas, aliás, em todo o continente, nas ilhas e também nas comunidades portuguesas pelo mundo, graças à nossa rede de estações associadas. Continua a visitar o site nootrolado.fm.webnode.pt, também a subscrever o nosso canal no YouTube, youtube.com/rmxpt. Agora, muito rapidamente, fazendo um resumo ao longo das duas horas de emissão, passámos por encontros como Queen e David Bowie, Michael Jackson, Paul McCartney, Freddie Mercury com Montserrat Caballé. Nesta segunda hora, olha, fomos mais para Santana e Rob Thomas, até aos 80s de The Eminem com Rihanna, The Lady Gaga com Bradley Cooper e pronto, e Jay-Z, bom, com o homem com licença, tirou o mesmo bilhete. Já agora, apareceu 4 vezes com Alicia Keys, Beyoncé, Rihanna e Justin Timberlake. Ok, para o fecho desta emissão, vamos para uma canção de despedida à letra. Vem aí Taylor Swift com Bon Iver, Exile, de 2020. O longa duração Folklore foi escrita por Swift, Justin Vernon e Joe Howen, este último sobre o pseudónimo de William Bowery. Agora resta apenas dizer e recordar-te que se a vida te souber demasiado igual, podes sempre escapar para o outro lado do FM. Eu sou o Carlos Didier, despeço-me, tchau, tchau, até para a semana. 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
1: Bem-vindos ao Terminal. Há um lado da música eletrónica que não precisa de se impor para ganhar espaço. Trabalha o detalhe, a atmosfera e o movimento, deixando que cada elemento revele o seguinte. É por aí que vamos hoje. Uma viagem contemporânea, urbana e sem fronteiras muito definidas entre o house, a eletrónica e outras linguagens que se cruzam pelo caminho. Desliga o ruído lá de fora e

Até aqui tudo aconteceu de forma bastante orgânica. Melodias, groove e uma pulsação que foi crescendo sem pressa. A partir deste momento, a viagem começa a abrir-se. A textura ganha importância. O ritmo deixa algum espaço para a experimentação e entramos num território onde

estamos sensivelmente a meio da emissão. Agora regressamos à pista, mas sem abandonar essa ideia de cruzamento, porque a eletrónica contemporânea talvez seja precisamente isto, saber transformar referências diferentes numa linguagem que ainda parece nova.

0: aqui. Obrigado por estares desse lado. Voltamos a encontrar-nos à hora do costume, no sítio do costume, com o suspeito do costume. Até lá, boas escutas.
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1: 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Precisava mesmo.

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